0: Por Dios. Por Dios.
1: Muito obrigada. Eu amei.
0: Oh, graças a ti, Mafia.
1: Há muitos anos isso estava escrito já, viu, gente? É uma paixão bem antiga. A música da Rocioá, a gente ama há muitos e muitos anos. Lá no nosso estado, no nosso Pará. Faz parte da nossa cultura. Tanto é que a gente grava muito esse ritmo que é cumbia.
0: Aí está, saludo de Peru para ti.
1: Coisa linda.